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2: Às 15 mais, Israel e Rodolfo, daí a gente conversa quase todo dia. O Zé Neto e o Cristiano, teve ainda Matheus e Cauã teimando em você. Fechando a primeira sequência, chegando o som do João Neto e do Frederico, cara de sorte, depois desse intervalo.
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3: Seguindo por aqui com as 15 mais, vem de número 7, Zé Neto Cristiano. Oi, tudo bem? João Bosco e Vinícius com Gustavo Lima, 25 horas. Tem número chato, Danilo e Davi com Léo, cantando nas 15 mais.
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3: As 15 Mais Mais, João Bosco e Vinícius, Oportunidade. Teve antes dessa Pedro Neto e Matheus com Cleto e Romário, Localização, Bandido do Amor, Jennifer Stephanie com Ayala e Júlio César. Pra fechar a edição de hoje, Maiara e Maraíza, Homem Carinhoso. Tô indo pra você, aquele grande abraço. Até mais, tchau.
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3: Alô, meu irmão, alô, minha irmã, já estamos aqui, está chegando, está começando o Louvor Rural, o sertanejo gospel raiz da nossa terra, com esse amigo, esse irmão, esse compadre que vos fala, Valdir Nascimento. Estamos chegando para mais um final de semana abençoado na presença do nosso Deus, você ouvindo o nosso programa. Obrigado pelo carinho, tá bom? Você na internet, em qualquer lugar do planeta, também já ligado no nosso modão de viola. Eu tô sentindo o cheiro de café, hein? Eita glória, traz aí aquele cafezinho gostoso. Se achega pra perto do rádio, porque o nosso modão de viola, o nosso dedo de prosa tá começando. Bom final de semana, bom início de semana. É o Louvor Rural, nosso encontro semanal com este amigo, este irmão, esse compadre que vos fala. Tá começando o nosso modão de viola.

0: Louvor Rural, nosso modão de viola, nosso encontro do final de semana com este amigo, este irmão, esse compadre que vos fala, Valdir Nascimento, para todo o Brasil, para todo o planeta, você conectados na grande rede. Nosso WhatsApp 0 operadora 24 99 4831 91, Facebook Valdir Nascimento com W, Instagram arroba locutorvaldir.rj, Valdir com W. A dona Inês de Barra Mansa tá ligada curtindo o nosso encontro. Meu amigo Osvaldo, lá nas Minas Gerais, isso mesmo, ali na cidade de Andelândia, curtindo o nosso louvor rural. Deus abençoe, obrigado pelo carinho. Final de semana abençoado, início de semana abençoado na presença do nosso Deus. Participa com a gente aí, deixa seu recadinho para nós. Instagram, arroba locutorvaldir.rj, Valdir com W, Facebook, Valdir Nascimento com W. E o WhatsApp já sabe, né? 0 operadora 24 99 4831 91. Tá chegando notícias do agronegócios. Eu tenho notícias para você.
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0: Muito bem, essas são as notícias do agronegócios. O agronegócio brasileiro começou o ano de 2026 com exportações acima de 38 bilhões no primeiro trimestre, mantendo forte participação na economia nacional. Boa notícia, né? Produtores rurais seguem preocupados com o endividamento no campo. O governo federal estuda ampliar prazos e renegociar dívidas agrícolas para produtores afetados por perdas climáticas. O mercado agrícola vive momento de volatilidade, principalmente para soja, milho e café, influenciado por clima, petróleo e cenário internacional. Meteorologistas alertam para possível fortalecimento do fenômeno El Niño neste ano de 2026, podendo impactar diretamente o plantio e colheita da soja, milho e outras culturas ao longo da safra. O milho safrinha entrou em alerta em algumas regiões devido à irregularidade das chuvas e períodos secos durante o desenvolvimento da cultura. Previsão do tempo para plantio e colheita. Na região sul, entrada de frente fria com possibilidade de geadas no Rio Grande do Sul, Santa Catarina e Paraná. Atenção para trigo, hortaliças e milho safrinha. Janelas de tempo seco podem favorecer colheita em algumas áreas. Na região sudeste, chuvas mais concentradas em partes de Minas Gerais, Espírito Santo e Rio de Janeiro. Temperaturas amenas favorecem café e cana-de-açúcar. Bom momento para planejamento de culturas de inverno. No centro-oeste, predomínio de tempo mais seco nos próximos dias. Clima favorece avanço da colheita da soja e início da preparação para o milho safrinha. Produtores devem monitorar possível déficit hídrico. No nordeste, chuvas irregulares em partes do semiárido. Regiões irrigadas seguem com boas condições produtivas. Atenção ao armazenamento de água para o segundo semestre, hein? No norte, volumes elevados de chuva continuam em vários estados. Atenção ao excesso de umidade para colheita logística e agrícola. Agora falando da janela agrícola atual de maio, segundo o calendário agrícola de 2026, o trigo, período ideal de plantio no sul e parte do sudeste. Aveia e alho, boa janela de cultivo. Café, início forte no período de colheita. Milho safrinha, fase crítica de desenvolvimento e monitoramento climático. e a cana-de-açúcar colheita avançada em várias regiões. Essas são as notícias do Agronegócios, aqui no Louvor Rural. Eu sempre tenho notícias para você.
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0: É o nosso encontro, nosso modão de viola, louvor rural, nosso encontro do final de semana com este amigo, este irmão, esse compadre que vos fala, Valdir Nascimento. Foi esses modão de viola, hein? Ô, glória! Finalizando aí a primeira parte do nosso encontro. Já tô indo ali tomar aquele cafezinho com leite, pãozinho com manteiga, pãozinho de queijo também. Eu volto já já para o nosso segundo bloco, nosso dedo de prosa, nosso modão de viola, louvor rural, nosso encontro do final de semana com este amigo, este irmão, esse compadre que vos fala, Valdir Nascimento. Eu volto já já, hein?
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7: Já estamos de volta, meu irmão, minha irmã, alô você, ligadinho aqui no nosso programa Louvor Rural, sertanejo gospel raiz da nossa terra. É o nosso encontro do final de semana. É com esse amigo, esse irmão, esse compadre que vos fala, Valdir Nascimento. Obrigado você, ligado com a gente. Bom final de semana, bom início de semana na presença do nosso Deus. Salmos capítulo 10 diz assim: por que está ao longe, Senhor? Por que te esconde nos tempos de angústia? Os ímpios, na sua arrogância, perseguem furiosamente o pobre. Sejam apanhados nas ciladas que maquinaram. Meu irmão, o Salmo 10 é um clamor de alguém que olha para a injustiça ao seu redor e pergunta: por que te conservas longe, Senhor? O salmista vê os arrogantes prosperando, os pobres sofrendo e os maus agindo como se Deus não estivesse vendo nada. É um salmo muito atual nos dias de hoje, né? Quantas vezes também olhamos para o mundo e pensamos: Senhor, até quando? Mas esse salmo nos ensina algo profundo. Mesmo quando Deus aparece em silêncio, Ele continua vendo tudo. Meu Deus, hein? É, meu irmão, talvez você esteja aí também, né? Indignado aí porque todo mundo prospera, né? Aqueles que não obedecem a Deus prospera e a gente nada, né? Tá servindo a Deus, tá buscando a Deus e parece que nada está acontecendo. Mas veja bem, meu irmão, Jesus está vendo tudo, Deus está trabalhando, ainda em silêncio. Talvez você não ouve a voz dele, talvez você não ouve, né? Não vê, melhor dizendo, o agir dele, mas Deus está trabalhando em nosso favor. É, Deus não ignora lágrimas, Ele não abandona nós humildes. O céu pode parecer silencioso, mas o Senhor Jesus continua sendo justo. Este salmo traz lições poderosas. Há momentos em que a injustiça parece vencer, pessoas ruins parecem prosperar, orações parecem não ser respondidas. Mas este salmo nos lembra: Deus vê no oculto, Deus conhece o coração humano, Deus defende cada um de nós e Deus julgará toda a injustiça no tempo certo. Meu irmão, minha irmã, Talvez você esteja enfrentando perseguição, desprezo, injustiça, silêncio de Deus ou luta emocional ou espiritual. Mas este salmo está nos lembrando: o Senhor não rejeita um coração quebrantado. Mesmo quando você não entende o que está acontecendo, Deus continua trabalhando em Jesus Cristo. Que Deus te abençoe. É a nossa palavra de hoje.
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Valor de uma Alma, nosso modão de viola, louvor rural, sertanejo, gospel, raiz da nossa terra, com este amigo, este irmão, esse compadre que vos fala, Valdir Nascimento. Final de semana abençoado, final de semana de vitória. Estamos na presença do nosso Deus, estamos para todo o Brasil, para todo o planeta, você conectados na grande rede, todo final de semana. Estamos aqui com esse modão de viola, louvor rural, o sertanejo gospel raiz da nossa terra. É o nosso modão de viola.

0: Eu vou morar no céu, nosso modão de viola com Valmir Souza para finalizar o nosso encontro deste final de semana. Obrigado, meu povo, obrigado você, ligados aqui na nossa rádio, obrigado você ligadinho em qualquer lugar do planeta. Final de semana continue abençoado, início de semana abençoado em nome de Jesus. Deus abençoe a todos, obrigado pelo carinho, tenha um início de semana na presença do nosso Deus. Viva hoje como se Jesus voltasse hoje mesmo. Até semana que vem, Louvor Rural, nosso modão de viola, nosso encontro do final de semana. Tchau, tchau, até semana que vem.
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8: Buena, gurizadinha, estamos chegando por aqui com Nação Gaúcha, com você. Esse programa para trazer a música, o som da gaita, o som do Rio Grande, para todo o sul e todo o Brasil afora e para fora do Brasil também, chegando pelo sinal da nossa rádio e também pela internet. Vamos por aqui trazendo edição para você do Nação Gaúcha, final de semana.
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8: Eu sou o Fabiano Farias e agradeço você pela companhia, pela sua audiência. Você está por aí fazendo esse costado junto com a nossa programação, na nossa rádio que traz todos os programas feitos pensando em você. E também segue neste mesmo embalo aqui o Nação Gaúcha. Chega abrindo as gaitas, Grupo Cordiona. Chora a gaita velha, tem aguaceiro com Zezinho e Grupo Floreio. O Walter Moraes está por aqui também, entrando no Bororé. Abre as gaitas, gaiteiro, porque vem chegando a partir de agora a Nação Gaúcha.
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0: Belém, o Rio Grande a cavalo entrando no Bororé. Walter Moraes cantando por aqui no Nação Gaúcha.
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0: Vem que vem, abrindo as gaitas, os monarcas, trazendo quem diz que não gosta. É nesse corcove da gaita, nos braços do gaiteiro. Vamos seguindo, tá só começando o nosso Nação Gaúcha.
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5: De volta por aqui com Nação Gaúcha, o intervalo é rapidão e a gente já traz mais e mais vaneira, vaneirão, as campeiras, baileiras, as fandangueiras, tocando por aqui no nosso programa que vai seguindo com Zé Moraes, capital dos gaiteiros. Tem JJSV, uma vaneira bem cuyuda e vai seguindo. Garoto de Ouro tá programado também pra gente ir curtindo. Aproveita e manda a tua mensagem aqui pra rádio que a gente vai tocando aquela que você pedir pra ouvir. Tamo juntos, Nação Gaúcha, que segue.
6: Esse gaiteiro é dos bão e vem.

0: Garotos de Ouro, Surungaço, tocando aqui no Nação Gaúcha.
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0: É muito bagual. Ei, vai que seguindo. Depois do Garoto de Ouro, vem por aqui o Os Bertucci, Cancioneiro das Coxinhas. Esse é o tipo do som que quando abre as gaitas a gente já sai cantando junto. Ô, oh, Cancioneiro das Coxinhas, fechando mais uma no Nação Gaúcha.
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0: Depois do intervalo, tem mais Nação Gaúcha.
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3: Nação Gaúcha que segue. Vem por aqui o Santo Chão, Bugio do Velho Duque. E o Gauchão do WhatsApp com o Tchê Campeiro e ainda a marca dos Pampas com o João Luiz Correia, campeiro e cantador. Vai seguindo, Nação Gaúcha.
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1: Campeiro e cantador, foi o que a gente curtiu por aqui. Vem chegando mais Grupo Quero Quero, Camberiada e Domingo. É o Nação Gaúcha, segue.
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6: Nação Gaúcha vem por aqui com o ronco dessa gaita véia retratando a nossa cultura do Rio Grande. A todos os sulistas espalhados também por todo este Brasil, aos amantes da música gaúcha e da nossa tradição, vem chegando essa aqui, eu posso dizer que essa música vem chegando aqui com os serranos, ela é quase que um hino no Rio Grande também, todo mundo canta ela. Não tô falando Fundo da Grota, eu tô falando Criado em Galpão, que vem chegando agora na voz da gurizada e dos serranos. Abra a gaita, gaita.

0: esse gaiteiro é dos bão, hein?
1: Que dá ali seu gaiteiro, Nação Gaúcha vai seguindo por aqui. Os Monarcas cantando O Bonitão. Vem por aqui Marcas do Pampa, fechando mais uma Quando Não Tem Vaneira. É o Nação Gaúcha.
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7: Nação Gaúcha vai seguindo, gurizada. Vem que vem, Grupo Rodeio tá chegando, lá vem os gaúchos. Vem aqui a gurizada do Turbinados da Vaneira, peão de lida bruta. Marca de galpão também tá por aqui, né? Uma sequência com o melhor no som da gaita. Aí que vai, seu gaiteiro.
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0: índio, velho. Que programa bagual, vivente.
1: Nação Gaúcha, gurizadinha. Vem pra cá depois do Marca de Galpão Vaneira Chuca. Vem balanceando essa cordiona. Grupo Xeloquê do Cruz de Bombacha. Aproveita e já manda a tua aí. Pode pedir tua música, dá tempo ainda, hein? Vai pedindo, Nação Gaúcha que segue.

0: aí. Agora sim. A minha voz agora, aumenta a voz. Ei, alô, som. Alô, som. Agora sim, fica bem bom. Que achou, patrão?
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6: Melhor da música gaúcha por aqui no nosso Nação Gaúcha. Vou trazendo mais aqui do CD do Abre a Gaita, eu cantando. Essa aqui é com a gurizada do Marca de Galpão. Não encoste a barriguinha. Tem que tocar minhas músicas aqui também, né? Aproveitar que o CD ficou bom, hein? Vamos trazendo na sequência também o grupo Bem Gaúcho, Bailes do Rio Grande. Aí seguindo, Nação Gaúcha.
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1: Nação Gaúcha que segue Dante Ramon Ledesma, Aureliano. Deixando na sequência, tem o Baitaca chegando com Castração a Piado, o melhor da música gaúcha pra você.

castração a pialo. Meu amigo Gildinho e o grupo Os Monarca vão molhando a perna, companheirada. Chega.

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6: Nação Gaúcha vai seguindo. Já tá com teu mate preparado, teu chimarrão? Eu já preparei o meu. Não vou falar qual é a erva que eu uso, porque eu não tô sendo patrocinado, né? Não vou ficar fazendo aqui, como é que chama mesmo? Não, não é publicidade. Merchan. Não vou fazer merchan de gato. Mas a erva é boa, o chimarrão tá caprichado, né? É um baita de um topetudo, velho, que eu vou postar lá nas redes sociais pra você ver esse nosso chimarrão. Até vou preparar um chimarrão, botar... Vai poder fazer, né, produção? Fazer um videozinho, como que a gente prepara o nosso chimarrão por aqui? Aqui é tudo no sistema bruto, rústico e campeiro. Não, do sertanejo é bruto, rústico e sistemático. Aqui é bruto, rústico e campeiro.
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6: E vem de vereda, vem chegando por aqui mais. Essa aqui vem diretamente do CD do Abre a Gaita Gaiteiro. É aquele CD que eu tenho os convidados, a gente cantou junto. De vez em quando eu dou uma de cantor também, né? Sai um pouco da locução, vamos pra cantoria. E o que vem chegando por aqui é pra bailar decolatada. Essa aqui vem chegando, Fabiano Farias, eu cantando com meu padrinho Júnior Farias. Cantamos junto, ficou boa a música, né? Não é porque é do meu CD, mas essa aqui ficou caprichada. Acompanha aí. Última sequência, daqui a pouco a gente toca mais uma.

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4: Léo Almeida, tudo por um pila e pico, tocando por aqui no Nação Gaúcha.
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4: Só o melhor pra você que vem na companhia, na sintonia, ouvindo pelo rádio ou pela internet também. Vai seguindo a nossa programação e quem canta agora é o Grupo Candeeiro. Essa aqui, você vai cantar junto com a gente na Nação Gaúcha. Tio Juvencio, vem chegando. Grupo Candeeiro.
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2: Já estamos de volta por aqui com a nossa última sequência de hoje para ir fechando o Nação Gaúcha. As horas passam. Passam rapidamente, parece que o relógio anda cada vez mais acelerado. Vem chegando os Monarcas, Doce Amargo do Amor, tem Grupo Rodeio Sistema Antigo por aqui também. É a nossa última sequência de hoje.
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0: Chegamos por aqui no final do nosso programa de hoje. Grupo Renascença de Chão Batido. Para fechar, fim de semana tem rodeio, Grupo Quero Quero. Tô indo para você, um grande abraço e a gente se encontra no próximo Nação Gaúcha. Eu espero você por lá. Um abraço, tchau.
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dia! Está entrando no seu lar o programa A Voz das Assembleias de Deus. Nosso pastor-presidente, pastor Ismael Benck e Rosileia Benck, evangelista da congregação, Júlio César Soares da Silva. E quem vos fala nesta manhã? Eu, irmã Milka. É com muita alegria que estamos aqui mais este domingo para levar até você a palavra do Senhor Jesus. Nossa igreja está localizada na rua Frederico Allard, número 303, aqui em Vesfália. Você é o nosso convidado para participar dos nossos cultos aos domingos, às 19 horas, exceto neste domingo, que não haverá culto na congregação, mas sim lá no templo sede, em Canabarro, Teutônia. Ali estarão as crianças com o congresso, estará sendo realizado um grande evento para a honra e glória do Senhor Jesus. Você é o nosso convidado para estar juntamente com as crianças neste congresso. A rua é Helmut Hermann, número 1010. Então, o endereço é Helmut Hermann, 1010, em Canabarro. Você é o nosso convidado especial. E o culto começará às 18 horas e 30 minutos. Levam sua criança, convide mais uma e você estará sendo abençoado. Nossas crianças precisam de ouvir a palavra de Deus e ser alimentadas também. Então, convido você para estar juntamente com as crianças ali no templo sede em Canabarro. Então, neste domingo não haverá culto aqui na Vesfália, somente domingo que vem. Nós estaremos nesta manhã ouvindo um louvor e logo após a palavra do Senhor Jesus pela nossa querida irmã Miriam. Ela estará ministrando a palavra do Senhor, trazendo uma palavra de Deus para o seu coração. Receba nesta manhã, não há impossível para o nosso Deus. Creia, confie e a vitória será sua em nome de Jesus. Estaremos ouvindo louvor e logo após a palavra de Deus.

0: Quero saudar a todos os amados ouvintes, com a paz do Senhor. Quero deixar um texto da palavra de Deus para você meditar nesse dia. Livro de Salmos, número 139. Quero ler alguns versículos para a nossa meditação. Diz assim: Senhor, tu me sondas e me conheces, sabes quando me assento e quando me levanto. De longe penetra os meus pensamentos. Esquadrinhas o meu andar e o meu deitar, e conheces todos os meus caminhos. Ainda a palavra me não chegou à língua, e tu, Senhor, já a conheces toda. Tu me cercas por trás e por diante, e sobre mim pôs a mão. Tal conhecimento é maravilhoso demais para mim, é sobremodo elevado, não o posso atingir. Para onde me ausentarei do teu espírito? Para onde fugirei da tua face? Se subo aos céus, lá estás. Se faço a minha cama no mais profundo abismo, lá estás também. Se tomo as asas da alvorada e me detenho nos confins dos mares, ainda lá me haverá de guiar a tua mão, e a tua destra me susterá. Se eu digo, as trevas com efeito me encobrirão, e a luz ao redor de mim se fará noite. Até as próprias trevas não te serão escuras. As trevas e a luz são a mesma coisa. Pois tu formaste o meu interior, tu me teceste no seio de minha mãe. Graças te dou, visto que por modo assombrosamente maravilhoso me formaste. As tuas obras são admiráveis, e a minha alma o sabe muito bem. Os meus ossos não te foram encobertos quando no oculto fui formado e entretecido como nas profundezas da terra. Os teus olhos me viram a substância ainda informe, e no teu livro foram escritos todos os meus dias, cada um deles escrito e determinado, quando nenhum deles havia ainda. Que preciosos para mim, ó Deus, são os teus pensamentos, e como é grande a soma deles. Querido ouvinte, essa palavra aqui fala da onisciência de Deus, da onipresença de Deus e da onipotência dele. Eu não sei o que você está passando hoje, o que você está sentindo, mas essa palavra vem te dizer que Deus está em todos os lugares, que Deus conhece todos os pensamentos, tudo que há no coração, Deus conhece. Deus conhece as palavras antes mesmo de nós falarmos elas, Deus já sabe o que nós vamos falar. E Deus formou a minha vida e formou a tua vida lá no ventre da nossa mãe. E cada dia de vida foi escrito no livro dos céus, antes mesmo de nós nascer, antes mesmo de nós começar a ter esses dias, os nossos dias já foram escritos. Então não te preocupe com amanhã e esqueça o passado, porque o passado não tem como voltar. Mas viva o hoje e entregue a sua vida a Jesus. Entregue as suas preocupações a Jesus, porque Ele é maravilhoso e Ele tem poder para te ajudar. Ele tem poder para te resgatar. Não importa onde você esteja, o Senhor pode te alcançar. Não tem como fugir da presença de Deus, porque Ele está em todos os lugares. E Ele sonda os corações e as mentes, mesmo que da tua boca saia uma palavra, o Senhor sabe o que está lá no seu coração, no seu íntimo. Não há como fugir da presença do Senhor, porque Ele está em todos os lugares. Neste momento, eu quero fazer uma oração com você e por você, para que o Senhor alcance a tua alma neste dia, para que o Senhor alcance o teu coração, e tudo que estiver lá no fundo da tua alma, na tua mente, no teu coração, que você não consegue pôr para fora, coloque aos pés do Senhor nesse momento. Oramos. Senhor nosso Deus e nosso Pai, eu coloco diante de Ti, Senhor, todas essas pessoas que ouvirão esta palavra, Senhor, neste dia. Senhor, Tu és onipotente, onipresente, onisciente, o Senhor está em todos os lugares. Alcança, Senhor, cada vida que estiver ouvindo esta palavra, Senhor, alcança, Senhor. Vê o que está no íntimo, no coração desta pessoa, Senhor, e resgata, Pai. Eu te peço, em nome de Jesus, alcança com cura, com libertação e com salvação, Senhor. Traz alegria, traz paz nesse dia, em nome de Jesus. Eu declaro a bênção sobre a vida desta mulher, deste homem, dessa casa, deste lar, dessa criança, Pai. Em nome de Jesus, entra com paz, com salvação, com restauração, com cura, Pai. Em nome de Jesus, eu declaro a bênção e a paz, a alegria a todos que estiverem ouvindo nesta manhã, no nome santo de Jesus. Amém.
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Amados amigos e amigas da Rádio Líder, aqui convosco o Padre Diego. Louvado seja nosso Senhor Jesus Cristo, para sempre seja louvado. Muito bom dia, estimado Rádio 20, você que nos acompanha aqui também pelas nossas rádios. E também assim, neste domingo, dia 31 de maio, o último domingo do nosso mês, nós celebramos a solenidade da Santíssima Trindade, Deus Uno e Trino, fonte da nossa salvação. E assim nós queremos ouvir o Evangelho deste dia, do Evangelista São João, capítulo 3, versículos 16 a 18. Deus amou tanto o mundo, que deu o seu Filho único, para que não morra quem nele acredita, mas tenha vida eterna. Porque Deus não enviou o seu Filho ao mundo para condenar o mundo, mas para que o mundo seja salvo por meio dele. Quem acredita nele não é julgado. Quem não acredita já está julgado, porque não acreditou no nome do Filho único de Deus. Palavra da salvação. Glória a vós, Senhor. O capítulo 3 do Evangelho de João inicia com um diálogo entre Jesus e Nicodemos e depois se transforma num monólogo, quando Jesus se revela não apenas a Nicodemos, mas a todos. No texto de hoje, Jesus revela o motivo de sua vinda ao mundo: trazer o amor de Deus pela salvação da humanidade. O Filho de Deus veio para que as pessoas tenham vida plena. A condição exigida é a fé nele, que implica adesão a ele. A acolhida do amor de Deus é um desafio à liberdade humana, que pode acolhê-lo ou rejeitá-lo. Só com pessoas capazes de amar é que se podem construir verdadeiras comunidades seguidoras de Jesus. Deus, no seu Filho, oferece vida plena a todas as pessoas. Estas são convidadas a acolher este dom precioso. Ao celebrarmos a solenidade da Santíssima Trindade, revela-se o amor do Pai por meio de seu Filho e comunicado pelo Espírito Santo. A solenidade revela um Deus misericordioso para conosco. Deus Pai, Deus Filho e Deus Espírito descem juntos ao encontro da humanidade. E assim acompanhemos também esta mensagem em forma de música.

a programação da nossa paróquia para este domingo, dia 31. Hoje, às 8 horas, missa na Matriz em Canabacho, e às 10 horas, Langiru com primeira Eucaristia. E durante a semana, então, nós teremos missa no dia 2, na terça-feira, às 15 horas, no Lar dos Idosos Tulipas de Canabacho. Dia 3, quarta-feira, 19 horas, missa da Bênção da Saúde na Matriz em Canabacho. Próxima quinta-feira, dia 4, às 9 horas, a missa da Solenidade de Corpus Christi. Então, feriado que nós temos. Toda manhã, cedo, a partir das 6h30, os nossos grupos, movimentos, comunidades estarão preparando também o tapete. E depois, então, às 9 horas, convidamos toda a comunidade paroquial para celebrarmos na Matriz, em Canabacho. E logo após, então, também a procissão pelas ruas ali no entorno aqui da nossa Matriz. A próxima sexta-feira, dia 5, às 14h30, a missa, adoração ao Santíssimo e missa do Apostolado da Oração na Matriz. Às 19h30, missa em Teutônia. No próximo sábado, dia 6, às 15h, missa no loteamento 8, às 16h30 na Westfália e em Alisgut, com batizados. E às 18h30, missa na Matriz em Canabacho, com primeira comunhão e em Langiru. No próximo domingo, dia 7, às 8 horas, missa na Matriz, e às 9h30 na linha Vinque, e às 10 horas na Matriz, com primeira Eucaristia. E assim, agradecemos a todos que vieram celebrar e também conosco, e também lembramos ainda que no dia 2 de junho, às 9h30, teremos a preparação de batismo lá no Alesgut. E dia 3, quarta-feira, às 20 horas, a reunião e formação da Pastoral Litúrgica em Linha Vinque. Tenhamos assim todos um bom domingo e que Deus os abençoe. Em nome do Pai, do Filho e do Espírito Santo. Amém.

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Olá, muito bom dia! Sou o pastor Márcio Frank da paróquia Teutônia Centro, neste último dia de maio, domingo dia 31 e o primeiro domingo após Pentecostes. Te saúdo com as palavras das senhas diárias para este dia, que dizem assim: os serafins diziam em voz alta uns para os outros: Santo, Santo, Santo é o Senhor, Todo-Poderoso. A sua presença gloriosa enche o mundo inteiro. Ainda estamos sob a luz de Pentecostes, do aniversário da igreja. Venha comigo, vamos juntos celebrar esse momento de fé, de esperança e de amor.

0: A leitura bíblica prevista para este domingo encontramos nada mais, nada menos do que no primeiro livro da Bíblia e também o primeiro texto escrito por Moisés sobre a criação, Gênesis capítulo 1, versículos 1 até o capítulo 2, versículo 4, onde lemos assim: No começo Deus criou os céus e a terra. A terra era um vazio sem nenhum ser vivente e estava coberta por um mar profundo. A escuridão cobria o mar e o Espírito de Deus se movia por cima da água. Então Deus disse: que haja luz. E a luz começou a existir. Deus viu que a luz era boa e a separou da escuridão. Deus pôs na luz o nome de dia, e na escuridão pôs o nome de noite. A noite passou e veio a manhã, e foi o primeiro dia. Então Deus disse que haja no meio da água uma divisão para separá-la em duas partes, e assim aconteceu. Deus fez uma divisão que separou a água em duas partes. Uma ficou do lado de baixo da divisão, e a outra na parte de cima. Essa divisão Deus deu o nome de céu. A noite passou e veio a manhã, e este foi o segundo dia. Aí Deus disse que a água que está debaixo do céu se ajunte num só lugar, a fim de que apareça a terra seca. E assim aconteceu. Deus pôs na parte seca o nome de terra, e nas águas que se haviam ajuntado, ele pôs o nome de mares. E Deus viu que o que havia feito era bom. E em seguida ele disse que a terra produza todo tipo de vegetais, isto é, plantas que deem sementes e árvores que deem frutas. E assim aconteceu. A terra produziu todo tipo de vegetais, plantas que dão sementes e árvores que dão frutas. E Deus viu o que havia feito, era bom. A noite passou e veio a manhã, e este foi o terceiro dia. Então Deus disse que haja luzes no céu para separarem o dia da noite e para marcarem os dias, os anos e as estações. Essas luzes brilharão no céu para iluminar a terra. E assim aconteceu. Deus fez as duas grandes luzes, a maior para governar o dia e a menor para governar a noite. E fez também as estrelas. E Deus pôs essas luzes no céu para iluminarem a terra, para governarem o dia e a noite, e para separarem a luz da escuridão. E Deus viu que o que havia feito era bom. A noite passou e veio a manhã, e este foi o quarto dia. Depois Deus disse que as águas fiquem cheias de todo tipo de seres vivos, e que na terra haja aves que voem no ar. Assim Deus criou os grandes monstros do mar, e todas as espécies de seres vivos, que em grande quantidade se movem nas águas. E criou também todas as espécies de aves. E Deus viu que o que havia feito era bom. Ele abençoou os seres vivos do mar e disse: aumentem muito em número, encham as águas dos mares, e que as aves se multipliquem na terra. A noite passou e veio a manhã, e este foi o quinto dia. Então Deus disse que a terra produza todo tipo de animais, domésticos, selvagens, e os que se arrastam pelo chão, cada um de acordo com a sua espécie. E assim aconteceu. Deus fez os animais, cada um de acordo com a sua espécie, os animais domésticos e selvagens, e os que se arrastam pelo chão. E Deus viu que o que havia feito era bom. Aí ele disse: agora vamos fazer os seres humanos, que serão como nós, que se parecerão conosco. Eles terão poder sobre os peixes, sobre as aves, sobre os animais domésticos e selvagens, e sobre os animais que se arrastam pelo chão. Assim Deus criou os seres humanos, ele os criou parecidos com Deus. Ele os criou homem e mulher, e os abençoou dizendo: Tenham muitos e muitos filhos. Espalhem-se por toda a terra e a dominem. E a tenham poder sobre os peixes do mar, sobre as aves que voam no ar e sobre os animais que se arrastam pelo chão. Para vocês se alimentarem, eu lhes dou todas as plantas que produzem sementes, todas as árvores que dão frutas. Mas para todos os animais selvagens, para as aves e para os animais que se arrastam no chão, dou capim e verduras como alimento. E assim aconteceu. E Deus viu que tudo o que havia feito era muito bom. A noite passou e veio a manhã, e este foi o sexto dia. Assim terminou a criação do céu e da terra, e de tudo o que há neles. No sétimo dia, Deus acabou de fazer todas as coisas, e descansou de todo o trabalho que havia feito. Então abençoou o sétimo dia e o separou como um dia sagrado, pois nesse dia ele acabou de fazer todas as coisas e descansou. E foi assim que o céu e a terra foram criados. Até aqui a leitura bíblica para a nossa reflexão. Caro irmão, cara irmã na fé, existe uma frase muito conhecida: se você acha que está no controle da sua vida, experimente expirar com dor nas costas. O ser humano gosta de achar que controla tudo, faz plano daqui a 10 anos, agenda compromissos para o próximo mês, compra roupa para o verão do ano que vem, e às vezes não consegue controlar nem o sono da próxima noite. Por isso a Bíblia começa de forma tão impressionante: no princípio criou Deus os céus e a terra. Não começa explicando quem criou Deus. Não começa defendendo a existência de Deus. Não começa discutindo teorias. A Bíblia simplesmente declara: Deus já estava lá. Antes da luz, ele estava lá. Antes dos oceanos, ele estava lá. Antes dos dinossauros, dos computadores, das redes sociais, ele estava lá. E quando tudo começou, não foi o ser humano que falou, foi Deus. Caro ouvinte, o texto diz que a terra era sem forma e vazia. Imagine uma oficina depois de uma criança de 5 anos ter resolvido ajudar o pai. Ferramentas espalhadas, parafusos perdidos, nada no lugar. Alguns lares às vezes ficam assim. Alguns casamentos ficam assim. Algumas famílias ficam assim. Algumas vidas ficam assim. Tem gente que olha para a sua situação e pensa: poxa, minha vida está uma bagunça. Pois a primeira notícia da Bíblia é: Deus é especialista em trabalhar no meio desta bagunça. Ele não espera tudo estar organizado para agir. Ele organiza. Ele transforma. Ele restaura. Talvez você chegou nesta manhã para ouvir este programa também com algum vazio em seu coração. Então, você está exatamente num cenário onde Deus gosta de trabalhar. A primeira palavra de Deus foi: haja luz. O primeiro mandamento da criação não foi: vamos ver se tu tem dinheiro, vamos ver se tu tem sucesso ou conforto. A primeira palavra foi: haja luz. Porque sem luz ninguém encontra o caminho. Sem luz a pessoa tropeça, sem luz existe medo, confusão. E não é curioso? Até hoje a primeira coisa que fazemos ao entrar em um ambiente escuro é procurar o interruptor. Ninguém entra numa sala escura e diz: deixa eu organizar os móveis primeiro e depois vou ligar a luz. Muitas vezes queremos que Deus resolva nossos problemas financeiros, familiares ou emocionais, mas Ele quer primeiro iluminar o nosso coração. Porque quando a luz entra, começamos a enxergar tudo aquilo que não víamos antes. Depois, Deus separa as coisas. A luz das trevas, água de águas, terra do mar, dia da noite, porque para existir ordem é preciso existir limites. E acho que aqui temos uma grande lição desse nosso texto. Nem tudo pode ficar misturado. Até Deus estabeleceu limites. Tem coisas que precisam estar no lugar delas. Um rio é lindo dentro do leito. Fora dele vira enchente. O fogo é maravilhoso dentro do fogão. Esta última semana vimos uma igreja de Flores da Cunha queimando. Ali o fogo não é bonito. O dinheiro é uma bênção quando é servo. Vira desgraça quando se torna nosso Senhor. Deus criou um universo organizado. E a vida funciona melhor quando respeitamos os limites que ela estabeleceu. Ou seja, nós temos muitas coisas boas para aprender da criação. O ser humano é diferente. Deus o criou para ser igual à sua imagem. O ser humano não é acidente, não é produto do acaso, não é um erro cósmico. Você não é apenas mais um entre milhões. Você foi criado à imagem de Deus. Isso significa valor, dignidade, propósito. Por isso, pense, caro irmão, irmã na fé, como é bom ser criado por Deus. Como é bom Ele olhar para nós e dizer: ficou bom o que eu fiz. Por isso, viva este fim de semana, este dia, este novo mês que se aproxima, na bênção do nosso Deus. Que Deus assim te abençoe e te guarde.
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2: 10:05.

Está no ar e chegando aos vossos lares ou aonde você estiver, sintonizado nas ondas da Rádio Líder 98.3 FM de Vestfália, o programa Só Alegria. Das 10 até as 12 horas, muita alegria, muita música para animar os corações de vocês neste domingo do dia 31 de maio de 2026. Na minha, na sua, na nossa Rádio Líder no município de Vestfália. Muito obrigado ao bom Deus em poder estar mais uma vez aqui perante este microfone e conduzir mais um programa alegre para todos vocês. Muito obrigado aos apoiadores culturais que nos ajudam para manter essa nossa rádio e melhorá-la sempre mais. Muito obrigado, ouvintes. Muito obrigado àqueles que participam no programa.

programa 3762-7440 ou 99707-5699. E com muita honra, com muita alegria, estarei registrando a sua participação. Onde há fé, há amor, onde há amor, há paz, onde há paz, há Deus, e onde há Deus, nada falta. Deus, saúde, família e amigos.

0: 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E vamos para os apoios culturais. 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Tem aqui uma divulgação, tem já uma participação que é do seu Osvaldo Ramos. Muito bom dia, Osvaldo Ramos. Uma linda música para sua esposa Hildegard, também para o Bride e a Duda, e para o Chamac e a Ivone, todos sintonizados nas ondas da Rádio Líder, programa Só Alegria. Hoje estou trabalhando bem sozinho de novo, né? Aproveitem sempre na hora de rodar música. De Papa Hans Kanz allein gelos, né? Mas tudo bem. É que o canto coral, as vozes do canto coral municipal de Vestfália, hoje estão em Antagorda, num encontro de corais. Coral Municipal de Vestfália participa hoje em Antagorda de um encontro de corais. Divulgando também, quarta-feira à noite tem picadinho no Fluminense. Se você queira participar, todos convidados. Inscrição é com Muca, Economo Muca. Inscreva seu nome para participar do picadinho, carne de um leitão, carne de res, e assim, etc, né? Pão, pepino, vai ser coisa boa. Talvez, pela promessa, e se for possível, nós vamos inaugurar já a parte de frente. O nosso contratado para fazer, completar a parte de frente, o Jonas Rhein, me prometeu aí que vai fazer todo o possível para quarta-feira de noite estar pronto. Vamos esperar então por parte do Jonas Rhein toda a esperança que o trabalho renda para eles, né? E que quarta-feira à noite podemos comer um picadinho, uma coisa boa, e também inaugurarmos essa parte de frente, que falta vidro e a porta. Obrigado pela sintonia de todos vocês.
1: 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Certo? Muito obrigado e obrigado ao espaço que a Rádio Líder sempre nos oferece.
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0: programa Só Alegria, 10 horas e 31 minutos. Estou aqui no microfone da Rádio Líder até as 12 horas. E fazendo o máximo de mim, né, para agradar a todos, com uma linda música para todos vocês que estão na escuta do programa. 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Aproveitem. Imalent, meu vasto pai. 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Obrigado pela sintonia de todos vocês. 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E a próxima música também vai aqui para o pessoal aí do posto de saúde. Nosso posto de saúde aqui de Vestfália, que sempre está atendendo tão bem. Tá? E aí vai meu abraço também para o pessoal da Nova Imagem de Langiru, onde estive ontem. E também me atenderam tão bem. Sempre com carinho, atendendo todos os pacientes, né, quem? Porque é um lugar muito delicado. Quem vai lá no posto de saúde, no hospital, é uma pessoa que já vem com um problema em si e aí merece toda a atenção que ela precisa no momento que ela está se sentindo não muito bem. Né? E isso nós temos aqui em nossa volta. Então, parabéns para todos vocês pelo trabalho, continuam assim, que é o que o povo merece.
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Ô, coisa boa! E agora JM, né? A namorada que sumiu aquela música. Um diz, ai, ai, ai, que coisa triste, né? Minha namorada sumiu. E o outro diz, ai, que liberdade. Oh, que coisa.

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E com vocês, mais música no programa. 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

Programa Só Alegria, 11 horas e 3 minutos, e nós chegamos com o apoio cultural de Landmaier Materiais de Construção. 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Vamos com mais música no programa?

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E vamos com mais música no programa. Lustig geht's dabei, gell? Schöne Musik steckt hier.

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1: 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Certo? Muito obrigado e obrigado ao espaço que a Rádio Líder sempre nos oferece.

11 horas 31 minutos, mais meia hora de programa. E amanhã de noite tem programa em Sapato de Pau, Plattkühn, Freude Music. 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E vamos lá!

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Obrigado a todos esses que estão na sintonia do programa.

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1: 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Certo? Muito obrigado e obrigado ao espaço que a Rádio Líder sempre nos oferece.
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Nós registramos 11 horas e 56 minutos. Fazer mais um convite aí. Pessoal que está interessado, comer um picadinho, um leitão assado, também carne de res, carne de frango, no Fluminense, quarta-feira à noite. Participar aqueles que têm interesse, né? Todos convidados. E inscrição é com Muca. Pode então se inscrever aí para comer esse picadinho. E se tudo der certo, aí nós vamos inaugurar também essa parte nova da frente. Ah? Então todos convidados. Muito obrigado pela atenção de todos vocês.

0: 11:59, programa chegou ao seu final. Muito obrigado a todos vocês que estiveram na escuta do programa. Espero que tenham gostado da música. E amanhã de noite tem programa em Sapato de Pau, Plattkühn Freude Musik. E domingo que vem, programa Só Alegria novamente. Um abençoado domingo a todos vocês. E que eu nem sempre digo no final do programa, cultive o bem que as coisas boas vêm. Faça o bem, não interessa para quem. A tua felicidade é a minha felicidade também. Obrigado. Bom domingo a todos. Tchau, tchau.
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2: 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Vamos que vamos aí, tá chegando com você a partir de agora aqui no programa Show Bandas, então bora! Mais um grande final de semana pra você que tá junto aqui na rádio, como sempre, curtindo as melhores. Obrigado pela preferência, é claro, pra você que tá na nossa companhia, chegando junto com você na rede que mais cresce no sul do Brasil. Olha, são mais de 15 anos aqui com o programa Show Bandas. Sempre é um prazer ter você na companhia, na audiência. Então bora ser feliz com a gente aqui, trazendo sempre as melhores. Já dá volume no rádio lá no 12, só música top pra você. Então, bora trazer a primeira de hoje. Vou trazer a música nova da banda Sétimo Sentido. Pra mim, você morreu. Dá volume e chega junto, porque esse é o Show Bandas. Vamos lá!

é o som do Marcação, você aqui no Show Bandas, teve banda Cosmo Express, teve banda Sétimo Sentido com música nova, curtiu com a gente, esse é o primeiro bloco pra você que tá feliz, muito obrigado pelo carinho, pela sua audiência, você sempre de bem com a vida, que curte nas melhores, é claro, obrigado pelo carinho de sempre, por estar sempre aqui na rádio curtindo o nosso Show Bandas todo fim de semana, não esquece, segue a gente no arroba Show Bandas, pode me seguir também no arroba Nando Freitas Locutor, lá só tem coisa boa pra você, sempre é um prazer contar com a sua companhia, com a sua audiência, aonde você estiver espalhado, a gente agradece de coração a preferência, pelo carinho de estar aqui junto com a gente. Vamos trazer mais música, vamos nessa agora, eu vou trazer o som aqui do Cleiton Borges e o Porcelanato da Volume, vamos lá!

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0: Passarela Conta Pra Mim, com a participação da Aninha Soares, você aqui no Show Bandas. Eu vou pro intervalo, daqui a pouco tem mais pra você. Não sai daí.
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Denguinho, Portal da Serra, você aqui no Show Bandas. Final de semana espetacular, tá lindo, tá maravilhoso. É bom ter você na companhia, sempre junto com a gente aqui. E claro, é sempre uma alegria imensa fazer parte dos melhores momentos da sua vida. O final de semana que tá bom demais. Um abraço pra você então, que tá sempre ligado com a gente. Vai seguindo lá no arroba Show Bandas e também no arroba Nando Freitas, locutor. Lá só tem coisa boa pra você, que tá sempre na nossa audiência. Que maravilha, gente. Vamos que vamos aí. Vamos trazer mais música. Vou trazer agora. Cadê essa turma? Vou trazer o som do Terceira Dimensão. Se for chorar, manda áudio, dá volume. Vamos nessa!

0: Banda Legal, Curva Perigosa. Esse é o Show Banda, gente. Que alegria, bom demais ter você na audiência. Final de semana aqui tá lindo, tá demais. Claro, tá aproveitando, né? Na companhia sempre aqui na rádio. Todo fim de semana, todas as edições aqui do nosso Show Bandas, especialmente pra você. Que alegria, bom demais fazer parte dos melhores momentos da sua vida. Pra você que tá em casa, tá junto com a gente, tá levando na carona do carro, tá na audiência, na sintonia, ou até mesmo ouvindo pela internet. Grande abraço pra você, fica junto, tem muita música top e vou trazer mais sucesso. Vou trazer agora aqui o Pérola Negra Asas, música do EP Intimidade. Dá volume, vem junto, esse é o Show Bandas, vamos nessa!
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0: da energia nova, o amor da minha vida. Vou pro intervalo, daqui a pouco tem mais pra você, não sai daí.
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destaque nacional, melhor ficar sozinho. Esse é o Show Bandas, é final de semana, gente. Que alegria, bom demais ter você na companhia, na audiência. Que alegria, né? Ter você sempre aqui na rádio, todo fim de semana, curtindo as melhores bandas do sul do Brasil, sempre na companhia junto com a gente. Daqui a pouco tem a Festa do Kerp, que é um bloco muito especial para você que gosta das bandinhas mais orquestradas, as bandinhas alemãs, para você fazer aquela festa super especial, sempre em festa, em ritmo de Kerp, né? Que alegria, gente. Vai seguindo lá no arroba showbandas, Instagram, Facebook, TikTok, me segue também, arroba Nando Freitas Locutor. Vamos trazer mais sucesso pra você que tá junto com a gente. Vou trazer aqui a nova música da banda A Essa, Eu e Você. Dá volume, vem junto. Esse é o Show Bandas. Vamos lá!

sua banda Expressão Sul, chorei por ela, você aqui no Show Bandas. Bom demais ter você na companhia, na audiência. Que alegria, gente. Felicidade, claro, em estar aqui com você, te fazendo feliz. E claro, espero que você possa curtir mais um grande fim de semana, sempre junto com a gente aqui na rádio. Bom demais, hein? Vamos lá, vamos trazendo mais sucesso, mais música. Vou trazer aqui o som da banda Estúdio, parceiro da Volume. Vem junto aí, esse é o Show Bandas. Vamos nessa!

0: olho no olho, você no Show Bandas. Vou pro intervalo, daqui a pouco tem mais, não sai daí.
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Banda Cosma Express, não vai amor, você aqui no Show Bandas, que alegria, é final de semana, bom demais, você aqui sempre curtindo as melhores, é claro, junto com a gente aqui na rádio, tá na audiência, tá curtindo o nosso programa, muito obrigado pela preferência, não esquece de seguir a gente lá nas redes sociais, Instagram, Facebook, TikTok, arroba Show Bandas, você vai encontrar a gente, me segue também no arroba Nando Freitas Locutor. Vamos trazer música, vamos animar esse povo aqui, gente, vou trazer o som da banda Camarilha. Como é bom você aqui no Show Bandas. Vamos nessa!

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1: E essa é a banda Nave Som. Beijo bom você aqui no seu banda, gente. Bom demais, hein? Que alegria. Tô feliz demais em ter você na companhia, na audiência, curtindo sempre as melhores, é claro, junto com a gente aqui no programa que toca bailão. Esse é o Show Bandas. Energia positiva pra você, que o final de semana esteja sendo maravilhoso. Você aqui na companhia da rádio, né? Bom demais. Um abraço pra você que tá feliz, tá com os amigos, tá com a família, reunido, trabalhando, tá na estrada, na rodovia, levando a gente na carona. Olha, atenção no trânsito, prudência, é claro, muita calma, mas o volume lá no 12, né? Ouvindo sempre as melhores. Daqui a pouco tem a festa do Kerp. Fica ligado com a gente. Vamos trazer aqui a banda Porto do Som.

0: Edson Borges, Porcelanato.
1: Daqui a pouco.
0: Daqui a pouco tem muito mais sucessos pra você que tá ligado junto com a gente aqui no Show Bandas. Vamos lá.
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0: Vou pro intervalo.
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0: Daqui a pouco tem a festa do Kerp, não sai daí.
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Estação Sul, dançando com a Estação. Que beleza, hein? Que alegria, felicidade ter você aqui na rádio. Essa é a nossa festa do Kerp. É só alegria, só coisa boa pra você a partir de agora. Então chega junto, cola com a gente, porque o Show Banda está no ar. Que beleza, gente, que alegria. Você que tá em casa, tá aproveitando mais o final de semana, tá no seu trabalho também, seja muito bem-vindo e fique à vontade. Tem muita coisa boa pra você ainda, viu? Um abraço pra toda essa audiência fantástica e maravilhosa. Vou trazer agora uma aqui, direto lá da Alemanha. Eu vou trazer o Vox Club. Dá volume, vem junto, só coisa boa pra você.

0: Orquestra Continental, você aqui no Show Bandas. Vou pro intervalo, daqui a pouco tem mais.
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0: Bora, tô de volta com você, Grande Show Bandas. Vamos nessa.
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0: De volta com corpo e alma.

rodando a cidade Corpo e Alma, rapaz. Quando o Márcio Correia tava na banda Corpo e Alma, tava fantástico, junto com o Irani Pires, né? Que maravilha, gente. Você ligado, curtindo sempre as melhores. Esse último bloco, a gente não toca aquelas músicas tão antigas, mas sim aquelas que marcaram época, né? E você fica aqui curtindo com a gente, o último bloco. Então fica ligado na audiência aqui no programa Show Bandas. Segue a gente nas redes sociais, @showbandas, Instagram, Facebook, TikTok. Me segue também no @NandoFreitasLocutor. Vou trazer uma boa aqui pra você, San Marino e aquela camiseta. Vem junto aí, o final de semana tá só começando. Vamos lá!

Bonzão do JM, você aqui no Show Bandas, curtiu também Terceira Dimensão, faz tempo que eu te tentei, fazia tempo que não tocava aqui. Também curtiu Salada de Frutas, Porto do Som, teve Parei com Passarela, teve o Tá Bombando com São Francisco e a gente vai finalizando mais uma edição aqui do Show Bandas, o programa que toca bailão no final de semana, gente. Muito obrigado pela oportunidade de estar sempre aqui junto com você. Tudo de bom, tô de volta no próximo final de semana com muito mais sucessos, ó. Um beijo no coração, aquele abraço pra você, obrigado pelo carinho de sempre e até a próxima, se Deus quiser. Não esquece de seguir a gente, arroba showbandas e no arroba Nando Freitas Locutor. Valeu aí, fechando aqui com a última de hoje, os Reis do Baile. Essa noite você vai ser minha. Aquele abraço, valeu aí!

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7: Oi, turma, chegamos, Bandas e Companhia por aqui com você no final de semana. Tá tudo bem por aí? Tá tudo tranquilo? Estamos chegando, o som do bailão, o melhor das bandas e o Tchê pra gente curtir a partir de agora. Eu sou o Fabiano Farias e agradeço pela sua companhia e pela sua amizade sempre aí. Que beleza, hein? Rogério Magrão e banda chegando, abrindo a sequência Chá de Amor. Tem Rony e banda, liguei pra dizer que te amo, faz mais uma vez comigo e faz de conta, tudo junto e misturado. Tem ainda banda modelo, pra começar bem o Bandas e Companhia.
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1: Agora é Rony Banda e essas não.

0: Homem Chora, banda Modelo, tocando Bandas e Companhia, tá só começando. Rota Luminosa, Loucura e Balada, chegando agora.
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1: Indústria musical como num filme. Fechou a primeira sequência, sim, intervalo chegando, a gente volta já.
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1: É o Bandas que segue por aqui com mais pra você, que vem chegando Hora do Ti. Tem Grupo Solto, Moça do Rodeio, tem Romance Chucro, Tia Barbaridade, com os

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1: Hora do Tchê, tocando por aí o Tchê Barbaridade com JJSV. Vem sequência com o Planeta Som. Ele não te merece. Tem Feridas de Amor, Banda Novo Pecado, Bandas e Companhia.
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2: Bandas e Companhia seguindo por aqui, vem trazendo Flor da Serra, Já Passou, Sabor, Morango, Brilha Som e ainda San Marino, Remédio é a Bebida. É o Bandas e Companhia.
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0: Vai sofrendo demais. Remédio à Bebida tocando por aqui na nossa sequência do Bandas e Companhia. Vem que tem agora pra gente curtir Hora do Tchê, Bailaço, Solteiro e a Música. Tem ainda Mateando com ela, Grupo de Montão, Hora do Tchê.
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1: Hora do tchê, fechou mais uma. Depois do intervalo tem recordações, flashback de bandas chegando por aqui. Depois do intervalo, voltamos já.
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3: Bandas e Companhia chegando com recordações, flashback de bandas. Tem por aqui Banda Real do Paraná, Um Sonhador. Ela Chorou de Amor, Carisma e ainda Calmon, Amor Antigo. Bandas e Companhia, recordações de bandas.
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1: Bandas e Companhia que vai seguindo. Tem mais, tem Corpo e Alma fechando mais uma. Tá faltando beijos. Seguimos.
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9: Vamos seguindo com Bandas e Companhia. Vem pra cá, banda Coração Baileiro, Coração Artificial. Segura as pontas, Pérola Negra, e tem banda Escala por aqui também, beijando a garrafa. É o Bandas.

Jana Garrafa, tocando por aqui, Banda Escala, vem que tem mais, é hora do Tchê, chegando por aqui, Grupo Louco por Surungo, Lida Madrugueira, tem um brinde a nós dois, sorriso lindo, hora do Tchê.

0: Locução e apresentação, Fabiano Farias.
1: É o Bandas e Companhia, a hora do Tchê, sorriso lindo, um brinde a nós dois. Depois do intervalo, vem chegando recordações por aqui com um flashback de bandas. Depois do intervalo.
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1: Bandas e Companhia vem trazendo por aqui recordações, flashback de bandas pra você curtir, pra você ouvir. Tem Passarela, Agora Sou Mais Eu, Portal do Sul, Valeu a Noitada e Ame Quem Te Ama, pra você curtir aqui nas recordações, flashback de bandas.
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1: Recordações, flashback de bandas, Ame Quem Te Ama. Vem mais por aqui, chegando pra gente curtir agora, Banda 10, exclusividade, é o Bandas.
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0: Gritos de Liberdade tocando por aqui na nossa sequência do Bandas e Companhia, que chama agora Intervalo. E depois do intervalo, as saideiras de hoje fechando a nossa sequência. A gente curtindo juntos por aqui, depois do intervalo, finalizamos.
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0: Bandas e Companhia seguindo Nave Som, Beijo Bom, Banda Elite, Tome Gelo, Banda Sedução Show, fechando por aqui também Dois Corações e Uma História. Vamos seguindo então com as saideiras. Estou indo, para você um grande abraço, até mais, tchau.

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0: A gente dá uma pausadinha, mas não desgruda. 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

0: O Arena Sertaneja dá uma rápida paradinha, mas é só pra tomar uma água e volta com força total. 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
0: E a poeira já baixou e o som tá no talo e a emoção tá de volta. Continuamos firmes no Arena Sertaneja com Jonatas Gonçalves, com os sucessos que marcaram época.

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0: O Arena vai dar um tempinho rapidinho, mas segura aí, porque a emoção volta já já com mais modões de responsa.
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0: Volta aí, volta com tudo. É o Arena Sertaneja com Jonatas Gonçalves de volta no seu rádio. 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

0: Segura aí que a gente vai ali dar uma respirada, mas é rapidinho. O Arena Sertaneja com Jonatas Gonçalves volta já já com mais modões de respeito pra você.
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0: De volta com um programa que é pura raiz, tradição e sucesso. Continua com a gente no Arena Sertaneja com Jonatas Gonçalves, porque aqui o bom do sertanejo não para.

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0: A saudade vai bater até a próxima edição, mas logo logo a Arena Sertaneja com Jonatas Gonçalves estará de volta com mais modões, mais histórias e muito mais emoção. Obrigado pela companhia e até a próxima. Tchau, gente.
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0: vocês, a presença, a participação desse DVD. Obrigado mesmo por tudo que vocês sempre fizeram por nós. Que Deus abençoe todos e até outro dia, se Deus quiser. Beijo, Verlândia. Um beijo, Brasil.
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0: A gente faz uma pausa, mas é só para afinar os violões. 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

0: A gente dá uma pausadinha, mas não desgruda. Em instantes tem mais sucessos, mais emoções aqui no Arena Sertaneja.
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0: Tamo de volta, e se você achou que já tinha ouvido o melhor, prepare que tem muito mais por vir no Arena Sertaneja.
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0: O Arena Sertaneja dá uma rápida paradinha, mas é só pra tomar uma água e volta com força total. Segura aí que já já tem mais sucessos pra tocar o seu coração.
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0: E a poeira já baixou e o som tá no talo e a emoção tá de volta. Continuamos firmes no Arena Sertaneja com Jonatas Gonçalves, com os sucessos que marcaram época.

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0: O Arena vai dar um tempinho rapidinho, mas segura aí porque a emoção volta já já com mais modões de responsa.
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0: Volta aí, volta com tudo. É o Arena Sertaneja com Jonatas Gonçalves de volta no seu rádio. Modões que marcaram época e continuam no coração do povo.

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0: Segura aí que a gente vai ali dar uma respirada, mas é rapidinho. O Arena Sertaneja com Jonatas Gonçalves volta já já com mais modões de respeito pra você.
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0: De volta com um programa que é pura raiz, tradição e sucesso. Continua com a gente no Arena Sertaneja com Jonatas Gonçalves, porque aqui o bom do sertanejo não para.